No final de 2024, havia mais de 120 milhões de pessoas deslocadas à força em todo o mundo devido a perseguições, conflitos, violência e violações dos direitos humanos, o que equivale a mais de uma em cada 69 pessoas, entre as quais se contam mais de 43 milhões de refugiados. Há também milhões de apátridas a quem foi recusada uma nacionalidade. Estas pessoas não têm acesso a direitos básicos como a educação, os cuidados de saúde, o emprego e a liberdade de circulação. 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Neste podcast, vamos analisar a resposta da UE às crises humanitárias. No ano passado, 10 milhões de pessoas foram forçadas a fugir de guerras e emergências climáticas. Esta situação está a tornar-se cada vez mais habitual. Segundo o relatório mais recente do Alto Comissariado das Nações Unidas para os Refugiados, o número de pessoas deslocadas em todo o mundo atingiu os 120 milhões. Este número é quase idêntico à população do Japão. Só nos primeiros meses de 2024, com a escalada dos numerosos conflitos em curso na Ucrânia, na Faixa de Gaza, na Síria e no Sudão, milhões de pessoas foram forçadas a abandonar as suas casas. Cerca de 3 em cada 4 pessoas deslocadas são originárias de países onde os efeitos da emergência climática se tornaram parte do seu dia-a-dia. O maior aumento dos números de deslocações proveio de pessoas que tiveram de fugir de um conflito, mas que permaneceram no seu próprio país. Mais de 68 milhões de pessoas estão deslocadas internamente. Estão entre as pessoas deslocadas mais vulneráveis do mundo.

A crise dos refugiados é um dos maiores desafios para a União Europeia. Existem vários mecanismos e programas de financiamento da UE que visam abordar as questões da migração e do asilo. Estes programas de financiamento apoiam os Estados-membros na gestão dos fluxos migratórios, na integração de migrantes e refugiados e no reforço da segurança das fronteiras. O principal programa de financiamento da UE para a migração e o asilo é o Fundo para o Asilo, a Migração e a Integração. Este fundo visa apoiar os Estados-membros na melhoria dos sistemas de asilo, das condições de acolhimento e dos processos de proteção internacional, bem como promover a integração dos nacionais de países terceiros na sociedade. O fundo também presta apoio aos Estados-membros sob pressão, reforçando a sua capacidade de gerir um elevado número de migrantes e requerentes de asilo, bem como facilitando o regresso dos migrantes aos seus países de origem de forma humana e digna. Em meados de junho de 2024, a Comissão Europeia adotou o Plano de Execução Comum do Pacto em Matéria de Migração e Asilo, com o objetivo de assegurar que as novas regras de migração e asilo introduzidas pelo Pacto entrem em vigor até meados de junho de 2026. Até ao final de 2024, os Estados-membros devem elaborar planos nacionais de execução que especifiquem a forma como vão aplicar estas regras. O Plano de Execução Comum tem 10 componentes essenciais. Estes incluem um sistema comum de informação sobre migração e asilo para aplicar as novas regras em matéria de solidariedade e responsabilidade entre os Estados-membros, um sistema de gestão das chegadas irregulares de nacionais de países terceiros, procedimentos de asilo mais eficientes e níveis de vida adequados para os requerentes. O Pacto em Matéria de Migração e Asilo, proposto pela Comissão Europeia em setembro de 2020 e adotado pelo Parlamento e pelo Conselho em 2024, é uma abordagem unificada da UE para gerir a migração de forma justa e sustentável. Visa garantir a solidariedade entre os Estados-membros, proporcionar segurança e proteger os direitos fundamentais dos recém-chegados. Todas estas iniciativas demonstram a abordagem global da UE em matéria de migração e asilo, combinando ajuda imediata com soluções a longo prazo, destinadas a promover a integração e a cooperação. No entanto, é importante recordar que, por detrás de cada política e fundo, existem histórias humanas reais, indivíduos e famílias que procuram segurança, estabilidade e uma oportunidade para reconstruir as suas vidas. As iniciativas da UE não se limitam apenas a números e políticas. Visam também fazer uma diferença tangível na vida destas pessoas. 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

Neste preciso momento, pendurada tranquilamente no seu roupeiro, há pelo menos uma t-shirt com uma história a que talvez não tenha dado ouvidos. As mãos que a confeccionaram podem ser de trabalhadores mal remunerados, exaustos e a quem são negados direitos básicos. O cultivo do algodão necessário para produzir a sua t-shirt exigiu terra, substâncias químicas, energia e cerca de 2.700 litros de água. É necessário tudo isto para fabricar uma peça de roupa que provavelmente irá vestir poucas vezes. Por detrás de uma simples t-shirt, há um circuito que vale a pena conhecer. Tomar consciência da sua história é o primeiro passo para fazer escolhas mais informadas. 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Neste podcast, vamos analisar o que a União Europeia está a fazer para combater os efeitos nocivos da moda rápida. Para compreender a forma como a moda rápida não para de crescer, precisamos, em primeiro lugar, de olhar para nós próprios e para os nossos hábitos de consumo. Fazer compras pode contribuir para a nossa felicidade. Estudos realizados pelas universidades de Stanford, MIT e Carnegie Mellon mostraram que, quando vemos uma peça de roupa que nos enche as medidas, o nosso cérebro liberta dopamina, a substância química associada ao prazer e à recompensa. E se um artigo for barato, a sensação é ainda maior. As marcas de moda rápida construíram os seus modelos de negócio com base neste princípio. Veja-se o caso das plataformas online, como a Shein e a Temu, ou das grandes marcas de vestuário. Produzem quantidades imensas de roupa da moda a preços muito reduzidos e põem-nas no mercado com grande rapidez. As tendências estão sempre a mudar. Todas as semanas surgem novos artigos nas lojas. A mensagem é simples. Compre agora, use umas vezes e deite fora. Na Europa, entre 4 e 9% de todos os artigos têxteis colocados no mercado são destruídos mesmo antes de serem usados. É assim que funciona a moda rápida. Todos os anos, em média, cada pessoa na União Europeia compra cerca de 19 quilos e deita fora cerca de 12 quilos de roupa. As peças entram nos nossos roupeiros e são rapidamente substituídas pelo próximo artigo barato. No entanto, embora o preço de venda possa ser

0: Acho o custo real para o ambiente e para os trabalhadores que confeccionam estas roupas é enorme. De acordo com a Agência Europeia do Ambiente, a indústria têxtil é um dos setores com maior impacto negativo no ambiente. É um dos maiores consumidores de recursos hídricos e terrestres, a seguir aos alimentos e à habitação. O cultivo do algodão, que é utilizado para fabricar tecidos como a ganga, exige enormes quantidades de água e grandes superfícies agrícolas. Os pesticidas utilizados no cultivo do algodão põem em risco a saúde dos agricultores e das pessoas que vivem ao redor. O impacto continua durante a produção das peças. A indústria têxtil é responsável por cerca de 20% da poluição da água potável em todo o mundo, principalmente devido às substâncias químicas utilizadas para tingir e tratar os tecidos. A moda também contribui significativamente para as emissões de gases com efeito de estufa. O vestuário é frequentemente produzido através de cadeias de abastecimento mundiais longas e complexas e circula entre continentes até chegar aos nossos roupeiros. E muitas peças são fabricadas a partir de fibras sintéticas, como o poliéster e o nylon, que levam centenas de anos a degradar-se. Esta situação deu origem a um outro problema crescente, a poluição por microplásticos. Sempre que lavamos roupas sintéticas, libertam-se na água pequenas fibras de plástico. Ao longo do tempo, centenas de toneladas desses microplásticos têm-se acumulado nos oceanos. E quando deitamos roupa fora, a história não fica por aqui. Atualmente, menos de 1% da roupa usada é reciclada em novas peças de vestuário. A maior parte acaba por ser incinerada, enterrada em aterros sanitários ou exportada como resíduo. Toneladas de artigos de moda rápida descartados viajam para fora da Europa, acabando em aterros a céu aberto, em partes de África, onde sobrecarregam os sistemas locais e contaminam o solo e as águas subterrâneas. Mas os danos não são apenas ambientais. Lola Sánchez Caldentey, antiga relatora do Parlamento para a Estratégia da UE em prol da sustentabilidade e circularidade dos têxteis, afirmou.
1: O facto de dispormos de lojas que vendem roupa extremamente barata significa que os trabalhadores que a confeccionam recebem muito pouco. Têm provavelmente muito pouca segurança no emprego, trabalham em condições de semi-escravatura e talvez em instalações sem normas de segurança.
2: Em los locales donde trabajan.
0: Em 2013, a fábrica Rana Plaza, no Bangladesh, ruiu, matando mais de 1.100 trabalhadores. Foi o acidente mais mortífero da história da indústria da moda. A catástrofe expôs as condições de trabalho inseguras e mal remuneradas por detrás da produção mundial de roupa. Colocou a sustentabilidade e as práticas de trabalho justas no centro das atenções a nível mundial e levantou questões urgentes sobre o custo real do vestuário barato. Durante anos, estas realidades contribuíram para os debates políticos na Europa, colocando a indústria da moda no topo da agenda política. Em 2022, a Comissão Europeia apresentou a estratégia da UE em prol da sustentabilidade e circularidade dos têxteis. O objetivo é simples. Até 2030, a roupa vendida na Europa tem de durar mais, ser mais fácil de reparar e incluir mais materiais reciclados. No âmbito desta estratégia, eis algumas das medidas tomadas pela UE no sentido de combater os efeitos nefastos da moda rápida. Em primeiro lugar, está o Regulamento de Concessão Ecológica de Produtos Sustentáveis. Desde 2024, as novas regras de concessão ecológica permitiram à UE definir normas mínimas de durabilidade e qualidade dos produtos. Na prática, isto significa que a roupa tem de ser feita para durar e não apenas para vender. Alguma vez reparou que os fechos de correr são frequentemente uma das primeiras coisas a estragar-se? Nos termos do Regulamento de Concessão Ecológica de Produtos Sustentáveis, peças como fechos de correr e botões terão de ser mais resistentes e mais fáceis de reparar. Em segundo lugar, é proibida a destruição de roupa não vendida. A União Europeia proibiu também a destruição de roupa não vendida e aplicou o princípio do poluidor-pagador. Tal significa que as marcas têm de assumir a responsabilidade pelos resíduos que produzem e ajudar a cobrir os custos de recolha e reciclagem da roupa que colocam no mercado. Em terceiro lugar, está também prevista a introdução de um passaporte digital do produto. Através da simples leitura de um código QR, os consumidores poderão verificar de onde provêm as matérias-primas, onde foi fabricado o tecido e confeccionada a peça de roupa. O Parlamento Europeu tem vindo a apelar para uma transição do modelo de moda rápida para um setor têxtil circular. Os eurodeputados defendem que as roupas devem ser concebidas para durar, reparadas em vez de deitadas fora e recicladas no final da sua vida útil. através do seu trabalho para introduzir legislação em matéria de resíduos e regras sobre os produtos sustentáveis, o Parlamento ajudou a transformar estes princípios em obrigações vinculativas para os Estados-membros e para as empresas que operam no mercado europeu. Delara Burkhardt, que liderou o trabalho do Parlamento sobre têxteis sustentáveis, afirmou:
1: dispomos de instrumentos verdadeiramente importantes que permitem uma maior transparência para os consumidores. Mas, em última análise, temos também de garantir que não deixamos os encargos para os consumidores e precisamos de uma base regulamentar obrigatória para um setor têxtil sustentável.
0: Assim, da próxima vez que escolher uma t-shirt, pare um momento e leia a etiqueta. Informe-se sobre a origem e o destino final do artigo. É hora de repensar os nossos guarda-roupas, tentando escolher menos peças e de melhor qualidade, que desafiem as tendências efêmeras e durem mais tempo. E quando quiser poupar dinheiro, considere peças em segunda mão, que também dão uma nova vida ao seu guarda-roupa. Porque cada artigo barato tem um custo. E esse custo é suportado pelo planeta e pelas pessoas muito depois de a moda já ter passado. 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
4: Em 2005, por ocasião do 60º aniversário da libertação de Auschwitz, uma resolução das Nações Unidas designou o dia 27 de janeiro como o Dia Internacional em Memória das Vítimas do Holocausto. A palavra Holocausto é de origem grega e significa sacrifício pelo fogo. É utilizada para descrever a perseguição e o subsequente assassínio em massa de 6 milhões de judeus europeus por parte do regime nazi e dos seus parceiros. Neste podcast, vamos explorar a história do que aconteceu na Europa antes e durante a Segunda Guerra Mundial. O antissemitismo já era um elemento central da ideologia nazi antes de chegarem ao poder. Mas a era do Holocausto começou em janeiro de 1933, quando Adolf Hitler e o Partido Nazi tomaram o controlo político na Alemanha. A partir desse ano, os nazis começaram a aplicar uma política estatal de repressão contra os judeus, que consistiu em roubar a sua propriedade, privá-los dos seus direitos e retirar-lhes a cidadania. Durante o pogrom da Kristallnacht, de 9 e 10 de novembro de 1938, foram assassinados 91 judeus. Foram queimadas pelo menos 1.400 sinagogas e 30 mil judeus foram detidos e levados para campos de concentração. A Segunda Guerra Mundial eclodiu menos de um ano depois. Durante o conflito, a Alemanha nazi e os seus aliados e parceiros mataram quase 2/3 dos judeus europeus através de condições de vida letais, maus-tratos brutais, tiroteios e gazeamentos em massa, bem como campos de extermínio especialmente concebidos, conhecidos como campos de concentração. Foram assassinados 6 milhões de judeus. Entre 1933 e 1945, o regime nazi e os seus aliados também visaram outros grupos, incluindo os ciganos, as pessoas com deficiência, o povo eslavo, os homossexuais e os membros de determinados grupos religiosos e políticos. A história do Holocausto cigano e Sinti continua a ser amplamente desconhecida entre o público em geral. Entre 250 e 500 mil pessoas foram vítimas do genocídio dos ciganos, que perfaziam entre 1/4 e metade da população cigana e Sinti antes da Segunda Guerra Mundial. O número exato é desconhecido, uma vez que muitas das famílias de vítimas não comunicaram a morte dos seus entes queridos e os autores dos crimes apagaram os registros dos seus assassínios. O Holocausto, também designado Shoah, terminou em maio de 1945, quando as forças aliadas, nomeadamente o Reino Unido, os Estados Unidos, a União Soviética e a França, derrotaram a Alemanha nazi na Segunda Guerra Mundial. Em 27 de janeiro de 1945, o Exército Vermelho libertou o campo de concentração e de extermínio de Auschwitz. Numa série de ofensivas, os aliados entraram nos campos de concentração e libertaram os prisioneiros sobreviventes. Os aliados encontraram e libertaram também os sobreviventes das chamadas Marchas da Morte. Estas marchas forçadas, controladas pelas SS, consistiam em obrigar grupos de prisioneiros de campos de concentração judaicos e não judaicos a evacuar os campos a pé. As Nações Unidas defendem que a educação sobre o Holocausto e o genocídio é necessária para promover a educação para a cidadania mundial, ajudar as pessoas a tornarem-se pensadores críticos e cidadãos responsáveis, que valorizam a dignidade humana e o respeito por todos e rejeitam todas as formas de preconceito. A UE quer preservar a memória destes trágicos acontecimentos na história europeia e promover iniciativas de sensibilização para a memória das vítimas do Holocausto. Financia igualmente programas para promover a investigação sobre o Holocausto. Em dezembro de 2015, a Comissão Europeia nomeou uma coordenadora para a luta contra o antissemitismo. Em 2018, a UE tornou-se um parceiro internacional permanente da Aliança Internacional para a Memória do Holocausto. E o Conselho adotou uma declaração sobre a luta contra o antissemitismo e uma abordagem comum em matéria de segurança para proteger as comunidades e instituições judaicas na Europa. 3 anos mais tarde, em 2021, a Comissão Europeia adotou também a sua primeira estratégia da UE para combater o antissemitismo. O Parlamento Europeu assinala todos os anos o Dia Internacional em memória das vítimas do Holocausto e tem adotado muitas resoluções sobre o antissemitismo, o racismo, a xenofobia e outras formas de intolerância, crimes de ódio e discurso de ódio. Vejamos algumas delas. Em 2017, os eurodeputados adotaram uma resolução sobre o combate ao antissemitismo, incentivando os Estados-membros a promoverem o ensino sobre o Holocausto nas escolas. O Parlamento manifestou igualmente a sua preocupação com o aumento do antissemitismo, salientando que o racismo e a xenofobia não são opiniões, mas sim crimes. Uma resolução de outubro de 2018, sobre o aumento da violência neofascista na Europa, chamou a atenção para o aumento da violência contra os judeus e instou os Estados-membros a combaterem a negação do Holocausto, incluindo a banalização dos crimes cometidos pelos nazis e pelos seus parceiros. Na sua resolução de 2019 sobre a importância da memória europeia para o futuro da Europa, o Parlamento apelou à educação para promover a diversidade da nossa sociedade e da nossa história comum, incluindo a educação sobre o Holocausto e os regimes totalitários e autoritários que causaram sofrimento humano e violência e dividiram a Europa durante meio século.

Bem-vindo a História e Factos, onde aprofundamos os principais acontecimentos históricos e os seus impactos duradouros. Neste episódio, vamos explorar um dos marcos fundamentais da integração europeia, o Tratado de Maastricht. Analisaremos também a forma como foi atualizado através dos Tratados de Amsterdão e de Nice. De caminho, passaremos pelo contexto histórico, os momentos em que estes tratados entraram em vigor e as suas principais realizações.

Para compreender o Tratado de Maastricht, precisamos em primeiro lugar de atribuir um pouco de contexto histórico. O projeto europeu começou na sequência da devastação da Segunda Guerra Mundial. Os governos europeus estavam determinados a evitar outra guerra e a sua ideia era que a cooperação económica conduziria a uma paz duradoura. Partindo desta premissa, criaram a Comunidade Europeia do Carvão e do Aço, em 1951, seguida pela Comunidade Económica Europeia e pela Comunidade Europeia da Energia Atómica, instituídas pelo Tratado de Roma, em 1957. O próximo passo importante foi o Ato Único Europeu, em 1986, que visava a criação de um mercado único na Comunidade Económica Europeia até 1992. O mercado único asseguraria a livre circulação de mercadorias, serviços, pessoas e capitais. No entanto, no final da década de 1980, os membros da Comunidade Económica Europeia sentiram a necessidade de uma integração ainda mais estreita, não só do ponto de vista económico, mas também político. O Tratado de Maastricht, oficialmente conhecido como Tratado da União Europeia, foi assinado em 7 de fevereiro de 1992, em Maastricht, uma cidade do sudoeste dos Países Baixos, pelos então 12 membros das comunidades europeias. Entrou em vigor em 1 de novembro de 1993, depois de ter sido ratificado por todos os membros. O Tratado de Maastricht foi pioneiro de várias formas. Em primeiro lugar, criou formalmente a União Europeia, transformando a Comunidade Económica Europeia numa união mais coesa e abrangente. Outra inovação significativa introduzida pelo Tratado de Maastricht foi a cidadania da UE. Este novo conceito permitiu aos cidadãos circular e residir livremente na União Europeia. Concedeu-lhes também o direito de voto e de elegibilidade nas eleições locais e para o Parlamento Europeu, em qualquer Estado-membro, promovendo um sentimento mais forte de identidade e unidade europeias. Um dos aspectos mais significativos do Tratado de Maastricht foi o plano que definiu para a União Económica e Monetária. Tal conduziu, em última análise, à introdução do euro como moeda única, com o objetivo de reforçar a estabilidade económica e facilitar o comércio e as viagens entre Estados-membros. O tratado criou uma União Europeia assente em 3 pilares. O primeiro pilar abrangia as comunidades europeias e incluía políticas económicas, sociais e ambientais. O segundo pilar era a política externa e de segurança comum, destinada a assegurar uma presença externa unificada e uma estratégia de segurança. O terceiro pilar era a justiça e os assuntos internos, que se centrou na cooperação em matéria de aplicação da lei, questões judiciais e políticas de imigração. O tratado reforçou significativamente o papel do Parlamento Europeu através da introdução do processo de codecisão, que aumentou os seus poderes legislativos, tornando-o co-legislador com o Conselho da União Europeia em muitos domínios de intervenção. O tratado alargou igualmente a influência do Parlamento sobre a Comissão Europeia, conferindo-lhe poderes para aprovar ou rejeitar o candidato proposto para Presidente da Comissão e a Comissão no seu conjunto. Além disso, o papel do Parlamento em matéria orçamental foi reforçado, conferindo-lhe um maior controle sobre o orçamento da UE. Esta evolução do papel do Parlamento ajudou a tornar o processo decisório da UE mais transparente e representativo da vontade dos cidadãos. O Tratado de Maastricht foi posteriormente atualizado pelos Tratados de Amsterdão e de Nice. O Tratado de Amsterdão foi assinado em 2 de outubro de 1997 e entrou em vigor em 1 de maio de 1999. O seu objetivo era racionalizar as instituições da UE na preparação de futuros alargamentos. Introduziu também o conceito de cooperação reforçada, permitindo a um grupo de Estados-membros avançar em determinados domínios, mesmo que outros não desejem aderir imediatamente. Esta flexibilidade foi crucial para satisfazer as diversas necessidades e interesses de uma UE em expansão. Visava igualmente criar um espaço de liberdade, segurança e justiça, conduzindo a uma cooperação mais estreita entre os Estados-membros em domínios como o asilo, a imigração e as questões judiciais. Além disso, o tratado reforçou igualmente a política externa e de segurança comum ao criar o cargo de chefe da diplomacia da UE, também conhecido como alto representante para os negócios estrangeiros. E a sua introdução reforçou a capacidade da UE para agir de forma coesa na cena internacional. Além disso, o Tratado de Amsterdão reformou as instituições para melhorar a sua eficiência, alargou o processo de codecisão e aumentou os poderes do Parlamento Europeu. O Tratado de Nice foi assinado em 26 de fevereiro de 2001 e entrou em vigor 2 anos mais tarde. Centrou-se principalmente na preparação da UE para o seu maior alargamento até à data, com a adesão de 10 novos países em 2004.
ajustou as ponderações dos votos no Conselho, alterou a composição da Comissão Europeia e alargou o recurso à votação por maioria qualificada. Estas alterações foram essenciais para garantir que os processos de tomada de decisão da UE continuassem a ser eficientes e eficazes com um maior número de Estados-membros.